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1: 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São 2 horas. 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

São 3 horas. 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
1: 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São 4 horas. 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

São 5 horas. 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

São 6 horas. 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
1: 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São 7 horas. 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

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São 8 horas. 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
1: 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São 9 horas. 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

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São 10 horas. 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

São 11 horas. 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

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É meio-dia. 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
2: A minha convidada esta semana trouxe a sexologia para o centro da discussão. Mas desengane-se aquele que acha que foi esta a primeira escolha a nível académico e profissional. Na pós-adolescência foi atriz, estreou-se na barraca com a peça O Baile, vocação que a levou a subir a outros tantos palcos. Foi conjugando a atividade artística com a formação académica. Licenciou-se em psicologia, seguiu a vertente sexologia e tem sido desde então uma missão de vida que a levou também a outros palcos, ao palco da televisão, por exemplo, se assim lhe podemos chamar. Marta Crawford, a minha convidada esta semana, bem-vinda.
3: Que bom estar aqui.
2: Obrigada. Obrigada por ter aceitado o convite para estar aqui connosco e partilhar também os fados da sua vida, que tem sido, tem este lado artístico também muito presente, não é, Marta?
3: É, eu tenho uma, quer dizer, desde miúda que eu achava que ia ser artista, que o meu futuro seria como artista, inicialmente a desenhar, porque fazia muitos desenhos à vista, as pessoas davam muitos elogios, achavam que eu tinha muito jeito para desenho e, portanto, eu ainda foi para António Rui com essa, na ótica de ser uma artista plástica. E ao mesmo tempo tocava piano, portanto também achava que ia ser ótima pianista, até não ter entrado no conservatório. Mas depois continuei na Academia
2: de Uma das
3: Lourdes. Sim, eu tinha que estudar muitas escalas e de facto eu embirrava com aquela coisa muito técnica. Né? A parte muito técnica sempre deixava menos motivada para fazer as coisas. Pronto. Pronto, e depois acabei, e também gostava muito de representar, portanto, das três áreas, foi aquela que acabei por me profissionalizar com a barraca, como atriz profissional, portanto, começo muito cedinho com ela, é a primeira peça que eu faço profissional, é com a barraca, portanto, faço um casting, entro, e temos um baile que dura imenso tempo, quase 2 anos, não é? Quer dizer, depois ainda continuou com outra equipa de atores, não é? Mas viajámos imenso, tivemos no Brasil há bastante tempo, pelo país, por Espanha, por outros, por Cabo Verde, portanto foi de facto uma experiência para mim com 18, 19 anos extraordinária, não é? Portanto foi assim o meu começo e claro, nessa altura quando eu entro para a barraca eu tinha entrado também para a psicologia efetivamente no ISPA, portanto fui fazendo a psicologia no ISPA, não é? Porque passava muito tempo fora de Lisboa, portanto não conseguia ir às aulas e era preciso de alguma
2: assiduidade.
3: Portanto fui fazendo, não fiz, se calhar levei mais 1 ou 2 a fazer, mas tranquilamente, porque não que eu quisesse inicialmente quando fui para lá ser psicóloga, eu achava que a psicologia era muito interessante, porque eu sempre fui muito reflexiva e gostava de pensar e emocional e a família e aquelas coisas e portanto achava que a psicologia seria muito interessante para mim, mas não como profissional, pronto, e acabo por achar o contrário passado alguns anos, portanto eu faço o curso, era todo muito teórico, a partir do momento que começo a fazer uma parte muito mais prática, começo a entusiasmar-me, portanto, pelo lado clínico, puro e duro, não é? E depois há ali um acontecimento de vida na minha vida, que marcante para mim, que faz com que eu acabe por me afastar do palco, não é? E me dedicar depois na exclusividade a terminar o curso e a começar, e começo logo com clínica e, portanto, começo a entusiasmar muito por isso. Mas, de facto, a parte da sexologia é muito por acaso. Vou atrás de um colega que também tínhamos escolhido o estágio e, portanto, acabamos no Júlio de Matos na consulta de sexologia, os dois. E a partir daí cresce o bicho, porque até lá não havia...
2: Não havia sequer não, esse pensamento.
3: Posso dizer que era meia púdica, meia, enfim, meio envergonhada, porque era assim, sempre fui uma rapariga assim mais reservada, mais enfiada para dentro, mais com os dramas da adolescência, não é? Com as lágrimas e tal, e não sei o quê. Portanto, aquilo foi também toda uma coisa que eu senti, que tinha perfeita à vontade, muita empatia com as pessoas, e pronto, e depois comecei a desenvolver isso, mais formação, depois também fiz a terapia familiar, que foi muito importante para mim, a psicoterapia, portanto, passa a trabalhar muito com casais, a partir daí, e pronto, e depois de repente salto então para um espaço mais público, não é? Saio do consultório, já saía muito do consultório, mas pronto, mas passo para a TVI, para um grande programa que é o OBSEX, e de facto a partir daí as pessoas me reconhecem-me em todo o lado, não é? Foi um programa muito visto numa altura em que, portanto, estamos a falar em 2005, portanto, não havia ainda redes sociais, estamos a falar naquele tempo, quer dizer, não sei se o Facebook já usia, acho que não. Ou estava a começar, os e-mails, porque a forma de comunicar até com o programa era por e-mail, nem sequer era pelas redes sociais, né? Pouco mais ou menos, e portanto, no fundo, estamos a falar de um outro mundo em 2005, parece que foi anteontem, mas de facto havia uma diferença significativa, e mesmo falar de sexualidade não havia assim um espaço, havia um espaço que tinha que de outros colegas meus, não é? Como o Júlio Machado Vaz, a Gabriela Moita, agora está-me a faltar o nome do Chico, de Coimbra, e portanto havia programas que já estavam a ser feitos, mas eram mais académicos, mais não direi intelectuais, mas mais académicos, no sentido de ser ali, abordar as temáticas com uma determinada forma. E de facto,
2: a importância da comunicação, não é? Sendo mais abrangente.
3: Sim, e o outro programa era para toda a gente, era um programa que era para as pessoas que verdadeiramente, se calhar, precisavam. E foi interessante pensar que eram crianças a ver, pequenas, de escola. No dia a seguir tinha sempre montes de dúvidas que eram colocadas. A minha própria filha também me telefonava com as dúvidas das colegas e não sei o quê. E, portanto, eu comecei depois, a partir daí, a percorrer um pouco o país todo, exatamente porque as pessoas me convidavam para ir falar, porque sentiam que eu falava de uma forma tranquila, alegre, bem disposta, cientificamente, pedagógica, e, portanto, não tinham medo do tema sexual, porque sempre houve muito pudor, claro, e muito medo, claro, e muito preconceito. E, portanto, eu era convidada por freiras, por padres, por universidades, por empresas, portanto, um pouco por todo, para escolas secundárias, escolas do primeiro, como é que se chama, o primeiro ciclo, o segundo ou terceiro ciclo. Sim. Portanto, havia muita pedidos, ou seja, uma aceitação muito grande por parte de um discurso que num programa era muito direto. Eu falei, no primeiro programa falei de sexo oral, como é que se faz sexo oral, para ele, para ela, como é que se limpa, como é que se lava a vulva, como é que se esfrega. Portanto, no fundo, com muitos pormenores. E houve colegas meus que disseram, mas João Marta, é preciso tanto pormenor. E eu tipo, é preciso entrar nisso e tal. E eu dizia, então, mas as pessoas não têm onde fazer este género de perguntas. Eu, no consultório, também as pessoas não perguntavam especificamente, doutora Marta, como é que se faz sexo oral? Explique-me lá como é que se lambe isto ou aquilo, não é? Ninguém, nunca, não é? E, portanto, o programa também não era dizer que eu é que sabia fazer isso e, portanto, estava a ensinar o povo português. Era, no fundo, a desmistificar, a descomplicar, porque o sexo tem que ser descomplicado, temos que ser alegres na vivência da sexualidade, que era muito pesado. Nós temos esta coisa, não é, da culpa, do dever sexual, que é um trauma e que continua, mesmo as novas gerações.
2: Em 2026 ainda não é?
3: Continuam
2: muito.
3: Continuam,
2: não é?
3: Eu às vezes pergunto-me, mas mudou muito desde 2005, mudou muita coisa, imensa coisa, mas há uma culpa e um sentido de dever em muitos relacionamentos que eu vejo de qualquer idade. Portanto, estamos a falar de miúdos, estamos a falar de graúdos, estamos a falar de pessoas mais velhas, que essas se calhar já limparam um bocadinho mais a cabeça sobre desses deveres e querem, enfim, curtir a sua vida sexual e íntima de uma forma mais livre, mas quer dizer que há coisas que parece mesmo que estão enraizadas e que as pessoas, de facto, continuam a sofrer
2: a carregar esse peso,
3: sim,
2: não é?
3: E esta coisa do dever, não é? Que a mim faz

0: Já vais para a cama com um pijama até ao pescoço e já vais, já não te despes e vestes à frente do outro e já não tomas bem, enfim, é toda uma história.
1: Não percebo, quero lá ver. Então, o pijama fechado até ao pescoço não é uma coisa sensual? Não é
0: sim.
1: uma coisa sensual, Marta?
0: Sim,
1: Não
0: tipo,
1: estou
0: fato mergulho, que tipo, não ponhas aqui as mãos ou não me vejas, que eu não quero ser vista. É, acontece
1: Não,
0: muito, não
1: pois
0: é?
1: acredito,
0: Eu não,
1: acredito.
0: porque não me apetece, portanto, e depois é toda uma ideia que é o que é o sexo. As pessoas têm na cabeça que o sexo é uma coisa parecida com aquilo que vê aí na pornografia, porque infelizmente a educação sexual está na rua da amargura. Este governo ainda vai lixar mais aquilo que já não estava grande coisa. E portanto, basicamente, o que acontece é que efetivamente as pessoas acabam por ter educação sexual entre casa e a pornografia que vê em casa e na escola e noutros sítios. Os pais não educam para a sexualidade, para os afetos, para esta capacidade das pessoas de colocar os seus limites, de dizerem sim quando verdadeiramente desejam e dizerem que não quando de facto não querem, não estarem nos ninhos da vida, que é onde muita gente está, não é? A acharem que têm o dever e a obrigação de fazer aquilo que o outro diz, porque é assim, senão não têm um par, ou um parceiro ou uma parceira, ou o que for, não é? Portanto, existe muita, que é um bocado assustador, porque nós vemos discursos muito mais adequados. As mulheres já não querem grupos de uma série de coisas, não é? Querem ter iniciativa, querem ter a liberdade de escolha, querem ter prazer, querem divertir-se, essas coisas todas, está tudo muito bem, mas ao mesmo tempo existe esse discurso e existe essa vivência, mas não é para toda a gente. E portanto, ainda está muito interiorizado esta coisa da culpa, o dever e a obrigação e não sei o que é uma charupada para a intimidade,
1: Não,
0: não é?
1: não faz sentido algum. Aliás, palavras sábias de Cyndi Lauper: Girls just wanna have fun.
0: Sim.
1: Pode ser um bocadinho por
0: Sim,
1: aí.
0: querem, não têm que ter compromisso e não sei o quê. Também querem compromisso. Eu também acho que as pessoas todas, de alguma forma, querem ter. Vejo muito essa. Eu faço muito terapia de casal, portanto, também é, digamos que as pessoas que me procuram é na ótica de melhorar o seu relacionamento com outra pessoa porque querem que ele resulte. Ou então aquelas pessoas que, de facto, veem o relacionamento é péssimo, mas mesmo assim não têm medo da solidão ou daquilo que eles acham que é a solidão, não é? Porque a pior solidão é estar acompanhado, não é? Portanto, é teres alguém ao teu lado e viveres com alguém e sentires uma solidão profunda, não é? Não teres espaço de intimidade, de partilha, de cumplicidade, de diversão, não é?
1: Eu
0: Pronto.
1: acho que partirá muito desta, algo que também está muito enraizado em nós, não é? A necessidade da aceitação, de viver em prol
0: Sim.
1: de fazer com que as coisas resultem e, se for preciso, anular o próprio eu,
0: Sim.
1: não se tem recém. Mas já voltamos à conversa. Vamos agora aproveitar e fazer aqui uma pequena pausa para escutarmos então uma das escolhas de Marta Crawford para
0: Ok.
1: Os Fados da Minha
0: Então
1: Vida.
0: vamos começar pela Estrela da Tarde, cantada pelo Fernando Torto. É uma versão que é cantada por muitas pessoas, não é? Muitos fadistas, ou muitos cantores, não é? Mas eu gosto especialmente da versão do Fernando Torto. Acho mesmo muito bonita a versão em que é só ele a cantar. Também o ouvi a cantar isto ao vivo e, portanto, fiquei apaixonada por esta versão. Portanto, o que acontece é que depois as outras versões parecem menos interessantes do que aquela que a pessoa se apaixonou. E pronto, gostei. Por acaso estive com ele na sexta-feira e disse-lhe isso: olha, gosto desta cantada por ti, porque de facto é extraordinária. E ele riu-se e tal, e depois eu disse: aquela versão com a Carminho não gostei tanto. E ele teve-me a falar que houve lá umas questões. Mas é isso mesmo, é um
1: Muito
0: fado
1: bem.
0: da minha vida.
1: Vamos então escutar Fernando Tordo com A Estrela da Tarde.
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0: impactante tanto o tema como a voz, e calculo que isso tenha feito diferença também para a Marta, a voz do Fernando Tordo, e quando esta letra é marcante, não é?
1: É
0: uma letra
1: é muito bonita, não é? É mesmo comovente, portanto, eu esperava, não é? E depois aquela forma de falar da tarde de tantas formas diferentes, a tarde que vinha, não sei o quê, não sei decorar o texto, mas é muito engraçado como é que o Ari conseguiu fazer também essa coisa de uma letra, não é? Que também brinca com a tarde, com a palavra tarde, de uma forma tão interessante e bem, não é? Não é forçado, não é?
0: Nem de propósito, Ari, que também foi muito à frente do seu tempo, tentou sê-lo em várias frentes. Bem sabemos que a sociedade não estava preparada para aquele impacto. Será que hoje a sociedade, apesar de melhor preparada, lida bem com a diferença?
1: Estamos num retrocesso, não é? Estamos num retrocesso muito, muito assustador neste momento, não é? Eu tenho visto que as coisas muitas vezes funcionam por ciclos, não é? Um ciclo em que as pessoas parecem que estão mais libertas e logo a seguir vem um que estão mais conservadoras, há mais receio, há mais medo, há mais esta necessidade de achar que as pessoas têm usufruem dos seus direitos, não é? Então, direitos sexuais ainda mais, não é? E é assustador, portanto, eu acho que de facto a única hipótese é a gente estar sempre a lutar pelo bem, chamemos-lhe assim, por esta questão, porque existe demasiado ódio, efetivamente, neste momento, por tudo e por nada. As pessoas não estão bem, na generalidade, não é? Portanto, usam as redes sociais para despejarem ódio por trás de um ecrã, de um nome que se calhar nem é o deles, de um nickname, qualquer coisa, para dizer coisas horríveis das pessoas. Não têm qualquer tipo de empatia. E, de facto, é assustador essa falta de empatia que estava a acontecer. As pessoas estavam a ficar muito mais empáticas para os temas de diversidade, das questões relacionadas com as escolhas, com tudo que é lindo, não é? Portanto, a diversidade é uma coisa bonita, não é? E é uma coisa importante e somos nós, não é? Ninguém tem que estar dentro de um gueto nem dentro de uma caixa, não é? Portanto, essa beleza é uma coisa extraordinária. Portanto, assusta-me imenso os discursos homofóbicos, os discursos contra tudo o que é diferente, contra a diversidade, contra as questões trans, tudo isso contra as mulheres, contra o direito feminino ao desejo, ao direito às suas... a tudo, não é? É uma coisa que me assusta profundamente o Estado, não só em Portugal, por onde caminha, e, portanto, as vozes que falam, temos de estar sempre a falar, não é? Às vezes eu penso assim, eu gostava de não ter que falar tanto, ou gostava de não ter que estar sempre alerta.
0: Era bom sinal, não era?
1: E ainda bem que vêm outras pessoas destas áreas, das quais eu me identifico, que também são ativistas e que vão falando, porque é muito cansativo a pessoa estar sempre de bandeira posta, não é? E, portanto, é bom que haja muita gente a falar do mesmo e que fale do mesmo, ou de outras coisas, ou que sejam mais ativistas, também tem a ver com as fases da vida de cada pessoa, não é? Portanto, mas precisamos de todos continuar a fazer isso. O que eu sinto é que não dá para relaxar, o que é uma pena, não é? Porque deveríamos estar a construir um mundo melhor e cada vez melhor, mas não. O que aparece é um mundo cada vez mais desconectado, com interesses que não são interessantes, a fazer mal às pessoas, a diminuir as pessoas, usar o poder, usar a força, a violência, a tirar os direitos. Isso assusta muito, a falta dos direitos, não é? E eu fico mesmo perturbada com isso, para dizer a verdade. Portanto, eu nos últimos anos, até, só para saberes, desde 22, que foi quando os talibãs entraram pela segunda vez no poder do Afeganistão, eu fiquei doida, mas fiquei uma coisa muito física na altura, que é estranha, mas de facto perturbava-me imenso o destino das mulheres, claro, naquele país. Claro. E portanto comecei a fazer uma rede, por acaso participei numa coisa, perguntei a uma espanhola como é que ela fazia, porque ela já tinha conseguido salvar uma mulher, e comecei por aí. Em 2020 criei uma rede em Portugal, com Espanha, com Austrália, e começámos a tirar mulheres do Afeganistão e do Paquistão, mulheres fugidas, não é, afegãs, famílias, com rede de empresas a pagar viagens, a pagar estadias lá. E portanto foi um processo muito envolvente, demasiado envolvente,
0: emocionalmente
1: demasiado envolvente, porque isso implica que a pessoa fique completamente ligada, não é? A vida continua, mas por outro lado, o que é que eu posso fazer, o que é que eu não posso fazer, como é que a gente consegue salvar mais esta família, como é que eu consigo convencer o governo a aceitar, como é que os processos, e-mails para cá, para lá, tudo, e portanto havia muitas noites sem dormir, portanto aquilo foi um desgaste profundo. E pronto, e depois a certa altura eu tive que me afastar, também tinha o projeto do museu e fazer a exposição ao Moveneres e portanto não conseguia e tive que me afastar, e muita gente que esteve ali como voluntária a fazer isso acabou também pelo desgaste ter que se afastar. E o que acontece é que conseguimos, de facto, naquela altura trazer muitas pessoas e salvar muitas pessoas desta agonia que era viver num país como aquele, que esse então a mulher não existe, não, mas os cães têm mais
0: direitos do que a mulher. Mas ênfase no salvar, porque num extremo a morte é o caminho.
1: É, portanto, e pessoas de etnias. E agora estou a tentar trazer uma família. Outra vez, uma jornalista que é afegã, que vive no Irão desde então, fugiu para o Irão e que está a tentar entrar na Europa e que me contacta no final de 24 e desde 24, portanto estamos em 26, estamos em fevereiro de 26 e nomeadamente desde o abril de 25 que eu tenho estado a pedir a todas as entidades que tratam destes assuntos dos refugiados e da lei de asilo, nomeadamente a AIMA, o Ministro da Presidência, para conseguir trazer esta família. E, nomeadamente, como foi dito na altura pela AIMA, é que se eu garantisse uma série de condições, que era para já que eles tivessem entrado no país legalmente, não é? Que era um facto, que os passaportes estivessem ok, que é um facto, que eu pagasse, eu arranjasse maneira de pagar as viagens, os vistos, todas as despesas de transferência e uma instituição de acolhimento em Portugal que os acolhesse e depois fizesse a instalação no nosso país. Instalação implica a ensinar-lhes, a ajudá-los a terem autonomia, ou seja, não serem dependentes depois de subsídios e coisas, mas em procurar emprego, casa, ensinar a português, essas coisas todas, porque é um trabalho, um verdadeiro acolhimento. Instalação. E a coisa era difícil de arranjar, nomeadamente porque estas coisas custam dinheiro e havia fundos da Europa que pagariam um valor às instituições de acolhimento que permitiam que eles recebessem logo a família. Neste caso, a AIMA era a instituição que deveria ter feito isso e que não fez, desde há muitos meses, e que sempre a dizia que é amanhã. Em setembro criei um crowdfunding para arranjar dinheiro para a JRS, que seria a instituição de acolhimento nessa altura, e o que aconteceu foi que não conseguimos o valor que eles achavam que precisavam para fazer todo este trabalho de instalação. Conseguimos 21 mil e tal, não foi mal, mas não foi suficiente. Tivemos uma outra instituição americana, portanto uma ONG americana que entretanto procura também esta organização para tentar trazer outras famílias do Kosovo e consegue-se um plano maravilhoso que é os doadores todos americanos e tal, pagariam toda a instalação destas famílias todas, não é? Serão 56 pessoas, tudo pago, custo zero para o governo, e o governo tirou o tapete em dezembro. Portanto, quando nós já estávamos a comemorar que tínhamos finalmente todas as condições...
0: Depois de um ano, mais de um ano.
1: Todas as condições estavam assumidas, aquelas que me tinham dito que era obrigatório, claro. Não é? Tudo bem que comecei por uma família e depois no final já eram mais famílias, mas tudo paga custo zero para o governo.
0: Se os requisitos
1: uma coisa,
0: estavam preenchidos.
1: Todos,
0: não é? Claro.
1: E de repente o governo diz que não tem interesse em trazer... E, portanto, eu ando nesta luta a tentar conseguir convencer o governo que vale a pena trazer estas famílias, né? E porque vale a pena apoiar estas famílias e nós podemos tirá-las da morte, porque tantas famílias do Kosovo, que não existe acordo de Genebra em Kosovo, se tiverem que voltar para o Afeganistão, tanto as mulheres, esta mulher e esta família, que ainda por cima é de uma etnia azara, são xiítas, são muito maltratados pelos talibãs, odeiam, não é? Raptam rapazes para os violar, portanto fazem deles escravos sexuais, os talibãs, isto é uma coisa muito conhecida e tratam muito mal as mulheres, principalmente desta etnia. E esta rapariga, a Nazira, é uma mulher jornalista que trabalhou na única rádio feminina do norte do Afeganistão. Portanto, é uma colega de rádio, não é? E é uma miúda de 33 anos, tem a idade da minha filha, e é uma rapariga doce, não é? Que pede ajuda e que, de repente, do outro lado do mundo tem uma voz que eu ouvo e que tenta fazer tudo. E eu ainda no início não queria entrar nisto. Ela foi preciso 60 e-mails para eu dizer, ok, vou ajudar. E agora estou completamente ligada a esta família e quero mesmo
0: que aconteça.
1: Neste momento tudo parece o contrário, mas eu estou sempre a tentar ver o que é que eu posso fazer com esta família. Ela vendeu a máquina de costura, que era a forma dela ter dinheiro no Irão, porque vinha, ficou sem máquina. Agora eu estou desesperada a tentar fazer chegar uma máquina de costura à Nazira, porque não sei quanto tempo é que isto vai durar e se verdadeiramente eu consigo trazê-la para cá, não é? Enfim, é uma história, agora alonguei-me, mas é a minha luta do momento.
0: É a realidade também. E daí dizer há muito que sorte a nossa que nascemos.
1: É mesmo, porque é a sorte, onde nós nascemos, de facto, é uma sorte e uma... Pronto, somos muito privilegiados, não é? E, portanto, é muito assustador, porque eu converso muito com esta rapariga através de e-mails. Eu já devo ter escrito mais de 300 ou 400 e-mails, ela também, porque no fundo é uma pessoa completamente isolada, destituída daquilo que era a função dela como jornalista, não consegue, não é? Deprimida com toda a situação. Metade da família que vínhamos trazer, que eram 7 pessoas, foram deportadas, o irmão mais velho, o sobrinho, estão neste momento em Cabul a tentar sair, eu também a tentar ajudá-los. Portanto, é tudo um esforço que não é a minha praia, não é? Eu não sou salvadora nesse sentido destas associações. É uma coisa mesmo como voluntário e como inquietação. Tem essa vantagem ao mesmo tempo, como não faço parte de organizações nenhumas, posso contactar qualquer pessoa. Não estou presa a nada, o que é uma vantagem, mas para já ainda não consegui aquilo que queria mesmo, que é salvar esta família, e podem dizer esta e as outras, idealmente todas aquelas, os 56 pessoas, mas a relação de mais proximidade é com esta família, em especial com a Nazira, e gostaria muito, mesmo muito, e as pessoas, 700 e tal pessoas, fizeram doações no crowdfunding que eu criei, ainda não fechei, porque eu ainda tenho esperança. A esperança está muito
0: tenue, não é? Nesta altura.
1: Mas sim, eu acredito que com força, persistência e com habilidade, que é possível perceber, ainda por cima, quando não há custos para o país, não é?
0: Nem mais. Oh, Marta, quem nos estiver a escutar nesta altura e que queira ajudar, como é que pode fazer?
1: Quer dizer, eu neste momento tenho esta posição, olha, é convencer o governo, o ideal seria convencer o governo.
0: Se não for isso o caminho.
1: Neste momento é esse o caminho. Eu, para dizer a verdade, já escrevi aos candidatos à presidência, só um é que me respondeu, o outro disse que respondia e os outros todos não responderam. Não, também não mandei a todos. Mas pronto, mas a maior parte dos candidatos à presidência estão muito ocupados, não é? Já escrevi ao Ministro várias vezes, ao Presidente da República atual, ao Ministro da Presidência. Não tenho respostas do Governo, não é? Só tive a resposta da AIMA a dizer, em dezembro, que neste momento não estavam interessados em trazer novos casos, sendo que não é uma família nova, desde abril, não é? Que eles tenham conhecimento deste investimento para criar as condições para poder trazer aquela família, e portanto, se eles não tinham intenções de o fazer, deveriam-me ter informado naquela altura e não ter criado esperanças, pôr imensas empresas também debaixo de fogo, exatamente para poderem apoiar. Eu tenho trabalhado imenso para que consiga, de facto, criar as condições todas, e mais do que o meu trabalho, que isso é um bocadinho indiferente, é a esperança que nós demos,
0: a expectativa, claro.
1: E simplesmente dizer que não, para mim não é razoável. Eu não já não sou adolescente, não é o meu pai a dizer que não podes sair
0: e fica por aí.
1: Tem que haver uma explicação, ainda por cima criando uma situação exemplar. É mesmo tipo um milagre, conseguimos que este envolvimento desta organização internacional que paga tudo o que são custos.
0: uma sinergia, assim, perder essa oportunidade parece um pouco surreal.
1: Portanto, existe só para dizer, existe de facto o crowdfunding, chama-se Nazira, é uma questão, nas minhas redes conseguem ver isso, eventualmente, que eu agora não estou a publicitar, como estamos nesta situação de impasse, por um lado as pessoas, eu não estou a promover tanto esse crowdfunding, porque não sei o que é que vai acontecer, e pronto, e se de facto eles não vierem, há um dinheiro que já está na JRS, e que de facto a nossa decisão é depois conseguir ajudar a família de alguma maneira, seja cá, seja fora de cá, e portanto estamos neste impasse, é um impasse muito aborrecido, é que mais tempestades.
0: Exato. Vamos então agora tentar aliviar.
1: Sim,
0: verdade. É duro, mas é de facto, não é factual, não é narrativa para tentar chegar a algum sítio, é o que é. Vamos então passar a outra das propostas, Marta.
1: Pronto, se calhar há muitas, esta proposta da Carminho, que é a memória, não é? Que foi agora muito
0: Rosalia.
1: Muito melancólica, não é? Eu tenho alguma tendência para algumas opções melancólicas. Acho as lindas de morrer, e esta de facto é muito bonita, de facto.
0: Vamos escutá-la então nos Fados da Minha Vida, mais uma das escolhas da minha convidada, Marta Crawford, nesta edição.
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0: Memória, porque também é preciso tê-la, até
1: Sim,
0: para tentar
1: sim.
0: não repetir erros do passado. Marta, voltando ao passado, há saudades dos dias de palco, do teatro?
1: E houve uma altura que tinha mais saudades, não é? Porque foi uma decisão que surge de um acontecimento dramático na minha vida, a perder o meu pai, pronto. Em que tive que estrear e tive que... Tudo num ambiente em que... Enfim, não foi, foi complicado. E, portanto, foi uma decisão que eu fiz de me afastar e porque também, coincidentemente, de facto, a parte da psicologia começou-me a motivar muito mais para a clínica, não é? Pronto. E, portanto, foi uma troca que me trouxe essa... Não é o mesmo palco, mas é um palco muito semelhante. Ou seja, eu sinto a mesma gratificação numa consulta, que é, digamos, das várias coisas que eu faço, é o lugar que eu mais gosto, é a clínica, portanto é no consultório, é a relação terapêutica, é... Tirem-me tudo, mas não me tirem isso, ok?
0: Sabe, e é mesmo... Sabe porque é mais imediato? Porque naquela altura dá logo para perceber que está a ajudar.
1: Sim, eu gosto dessa relação direta, de sentir o feedback daquilo que também é a minha ação, o palco tem isso também, não é? Nós acabamos espetáculos e somos... temos aquelas palmas, aquela atenção, aquela reação muito imediata, não é uma coisa lá longa, que daqui a uns anos a gente sabe o resultado, ou daqui a não sei quanto tempo, e portanto eu sou muito prática nesse sentido, e portanto também isso dá-me prazer ter essa noção de feedback, pronto. Não, não, ou seja, eu não preciso disso para viver, mas gosto de perceber que estou a ter algum impacto naquilo que é a minha relação terapêutica com as outras pessoas ou noutras coisas, não é? E então é engraçado que esse palco psicoterapêutico, em termos daquilo que me preenche, é muito semelhante a esse palco, que é mesmo um palco em que recebemos palmas e estamos a interpretar uma personagem, não sei o quê. Portanto, eu na altura fiquei com dificuldade de ir ao teatro, confesso, não é? Porque eu era eminentemente teatro, não é? E, entretanto, depois disso criei, juntamente com um grupo de atores e com o meu ex-marido, que era o Filipe Crawford, o grupo Meia Preta, que fazíamos muito trabalho da comédia da arte, trabalhei muitos anos, fiz várias coisas, não só como atrismos, produção, e portanto aquilo foi todo um projeto muito, muito giro, e pronto, e depois de facto as coisas pronto, chegaram a tal ponto e foi muito interessante, e eu tinha, às vezes tinha, ouvia os colegas atores e ficava assim, tipo, não sei, era uma espécie de ciúme, uma vontade de ali estar e tal, e portanto houve ali uma fase que eu fiz assim uma espécie de luto ao palco. Depois, mais tarde, claro, comecei a ir, e gosto muito de ir ao teatro. Houve ali uma altura e pensei, eu gostava de voltar, não é? Para um tema que tivesse a ver com as questões da sexualidade, portanto, no fundo, porque a partir de certa altura eu comecei, a minha vida é muito no sentido sempre pedagógico de qualquer coisa. Quando faço uma exposição de arte contemporânea, o meu objetivo é sempre pedagógico. Eu faço porque tenho uma
0: mensagem.
1: Eu quero que as pessoas entendam as coisas de uma determinada forma. Eu quero ter esse espaço. Quando eu faço, escrevo um livro, é a mesma coisa. Quando venho aqui, também tenho sempre por trás uma ideia pedagógica. Ao falar na Azira, estou a tentar capitalizar. Ou quando estou a falar da situação, estou a tentar sempre no sentido das pessoas ficarem mais esclarecidas, e portanto esse é mesmo o meu propósito em tudo,
0: a missão,
1: digamos assim.
0: Sim.
1: Não faço só para aparecer e porque é giro e porque gosto de aparecer nas coisas, não, ok, faço sempre com um objetivo, porque eu continuo a ser a rapariga reservada e não gosto muito de espalhafato, e gosto de ir e não gosto que as pessoas se virem para ver que eu entrei. Eu prefiro que as pessoas não se apercebam, gosto de estar na minha.
0: Aliás, porque isso é aquilo que devemos prezar mais, aqueles que ajudam sem procurar o palco, o protagonismo.
1: Sim, sim,
0: é?
1: Mas quer dizer, mas pronto, mas no fundo as minhas escolhas têm muito protagonismo. Eu estou a dizer isto e ao mesmo tempo parece, se alguém me ouvir dizer, mas quer dizer, diz isso porque tens aquela... Tenho, porque foi preciso ter também para fazer, dar seguimento a esta ideia e desta esta missão, chamemos assim e tal, não é? Mas não é porque
0: podia ser uma dimensão. Uma dinâmica diferente. Vou fazer isto porque.
1: Não!
0: Eu percebi o frisson, a agitação.
1: Agitação, ai, adoro maquilhagem, adoro não sei o quê. Uau, uau, uau. Não, não, nunca foi. Antes, e sempre preferi falar do que fotografia, por exemplo, e não tem nada a ver com problemas da minha imagem, é porque, pronto, porque através da conversa consigo chegar de uma determinada forma, através de uma fotografia em que eu estou gira e com uma roupinha gira, não sei o quê.
0: É outra
1: mensagem, às vezes equivocada, não é?
0: De quem, pessoas... quem a vê ou de quem a emite?
1: Equivocada de quem a vê, porque no fundo eu aos 35 anos estou a fazer um programa sobre sexualidade, a falar de uma forma muito direta, pedagógica, mas muito direta, sobre assuntos variados da sexualidade, coisas que a maior parte dos portugueses coravam. Lembro do primeiro programa, as pessoas, eu tinha
0: equipa.
1: Não, mesmo as pessoas, era um programa ao vivo, não era em direto, era uma hora e meia de programa, sem intervalo, com convidados e com uma plateia grande de pessoas. Eu lembro da primeira, as gravações, depois quando se vê o programa, as caras das pessoas, eu a falar disto e daquilo, e os miúdos, todas as idades ali estavam tipo, que é para rir, é muito atrapalhados ao ouvir aquelas coisas encavacados, não é? Portanto, é engraçado essa reação naquela altura, pronto. Mas a falar a gente de facto consegue transmitir melhor aquilo que quer transmitir, a fotografia. Isto para chegar, muitas vezes as pessoas viam a imagem da Marta, não é? 35, jeitozinha e tal, e não sei o quê, portanto, obviamente havia ali uma associação um bocadinho sexualizada, não é? Da fantasia, do que é que, ai, fala assim, então imaginemos como é que vai ser na prática e tal, portanto, eu acho que houve alguns equívocos, muitas pessoas, nomeadamente todas aquelas revistas que achavam que me podiam convidar para fazer uma sessão de fotografias e que a primeira coisa que tinham no estúdio era uma cama. Ao qual eu dizia, eu recuso-me, eu não me deito numa cama, vocês estão baralhados com o tema, eu estou a falar sobre sexualidade, mas eu não, portanto, ou sentada, até pode ser no chão, pode ser de pé, pode andar. Mas,
0: um mau gosto.
1: É? Sim, mas isso era, mas foi frequente essa ideia de associar, não é? Uma coisa sexy na cama com tal. Tiveram azar.
0: Se calhar para limpar. Voltemos à música.
1: Então, vamos à estranha forma de vida da Amália, que é lindo morrer, não é? Com a música do Alfredo Marceneiro, não é? E é uma música, de facto, poderosa, não é? E eu acho que é muito emblemática. Eu acho que não há ninguém que não conheça esta... Não é? Há tantos fados, há muitos fados, mas este fado da Amália, não sei se é o mais conhecido da Amália ou não, mas é um dos, pelo menos, não é?
0: Já está, carrega consigo todo um peso,
1: sim,
0: não é?
1: Sim, sim, sim.

0: Amália, aqui também, uma das escolhas da minha convidada esta semana para os fados da minha vida. Marta, falávamos há pouco do palco, dos palcos, passámos aqui também pela experiência televisão. Em retrospectiva, que peso teve esta tua passagem pela televisão? Percebemos que em termos mediáticos, lá está, é impossível Sim. passar na rua e não perceber que és tu que ali estás.
1: Mas não, é possível porque eu ando de óculos escuros, descabelada, sem maquilhagem daquelas que tinha, portanto eu aprendi também a defender-me dessa sim, exposição. Não é? Sim. Pronto, foi muito interessante. Eu não, às vezes as pessoas mudaste. Não mudei nada, eu continuo a ser a pessoa de sempre que era naquela altura, é claro, com mais experiência, com mais necessidade de aumentar as minhas competências sociais no sentido das pessoas, daquilo que era a defesa do próprio programa, porque quando aceitei fazer este programa, eu disse, eu vou aceitar fazer este programa, que era inspirado num espanhol, mas os conteúdos são meus. Qualquer entrada ou como é que se diz, pressão para fazer as coisas porque elas são isto, não sei o quê, eu saio. No próximo direto já não há programa. Isto era a minha condição. E era a única forma que eu tinha de me defender, porque dali era a única pessoa que tinha conhecimento nesta área de sexologia. Eles podiam perceber de televisão, podiam até escolher os convidados, foi o que me disseram. A gente escolhe, muitas vezes, convidados que eram mais para promover, porque havia novelas e não sei o quê, propriamente por interesse do próprio convidado. A maior parte, felizmente, sim, não é? Mas houve também essas circunstâncias e depois eu era a forma, assim, ou seja, os conteúdos são meus, possa ouvir, estou completamente disponível para ouvir aquilo que são as vossas sugestões e não sei o quê, mas não entrem nos conteúdos, porque aí eu vou-me embora. Porque era a única garantia que eu tinha para poder aceitar fazer aquilo. E pois é engraçado, eu já contei esta história milhões de vezes, mas é muito engraçada porque é a Júlia Pinheiro que me deixa uma mensagem no telemóvel. Quando eu estava no consultório, que dizia, Marta, deram-me o seu contacto, parece-me que seria uma pessoa interessante para fazer um programa que nós vamos fazer sobre sexualidade, portanto, se tiver interesse, ligue-me, se não tiver, dê-me um chute no cu, assim. E então esta expressão ficou-me para sempre, da Júlia, não é? E a Júlia foi assim um marco também importante na minha vida, nesse sentido, porque eu acabo por ir ter com ela mostra-me vídeos dos programas em espanhol, e eu na altura disse, não, esqueça, é impossível, eu não sou espanhola, não é? A espanhola fala por todo, com o corpo todo e tal, e ela disse, não, Marta, leva estes vídeos para tu veres, deu-me dois ou três, vê com calma e depois falamos. E eu veio, vi o primeiro, vi o segundo, vi o terceiro, disse, não, ok, eu consigo. E eu tenho muito isso, ou seja, se eu consigo, se eu garantir que aquilo que é o corda daquela coisa é do meu lado, então eu consigo fazer, independentemente do stress que isso me possa provocar, da ansiedade, eu nunca penso muito no o impacto que vai ter para as pessoas. Naquela altura eu só tinha a preocupação é, este conteúdo é decente, este conteúdo é pedagógico, isto vai ser bom para esclarecer, ok, então se sim, bora lá o resto. Claro que depois aquilo também, o programa tinha outras coisas, brinquedos sexuais, que nunca foi a minha praia, mas havia uma brincadeira, mas pronto, mas também para desdramatizar muita coisa da temática da sexualidade, e portanto também eu próprio também tinha que desdramatizar para mim alguns temas, no sentido de que não era isso que eu fazia, a psicoterapia que eu fazia era um bocadinho diferente, ali não era, era no fundo educação sexual para todos, no fundo, que no fundo é a realidade, não é, daquele programa. E pronto, e portanto esse programa de facto põe-me toda a gente a conhecer-me naquela altura, não é? Aí sim, não é? Toda a gente olhava, observava, no supermercado, em todo lado, que me incomodava, confesso, mas pronto, mas porque a pessoa tem que estar sempre depois disponível, porque a pessoa conhece aquela televisão, portanto que depois quer que a pessoa fora da televisão seja igual àquela que vê na televisão, e eu, quer dizer, acho que sou naturalmente simpática, portanto não me custa, mas se for muito sempre invasivo começa a ser perturbador, e nomeadamente porque eu tinha filhos pequenos e também não me apetecia dessa invasão, e sempre fui muito nisso, fazemos coisas de família, não. Uma coisa é eles irem assistir a um livro que eu publiquei, estão lá os miúdos e eles são fotografados. Outra coisa é invadirem-me a minha casa, nunca nenhum jornalista entrou dentro da minha casa, nunca. para além do Bernardo Mendonça. Trabalhámos já.
0: Pequena nota.
1: Aliás, a primeira entrevista ele dizia: na tua casa? Disse, não, minha casa não. Pronto, depois passámos a ser amigos e, portanto, aí passou a ter outra conotação.
0: Já porta abriu.
1: A porta abriu-se, mas nunca. Exatamente porquê? Porque, efetivamente, eu queria a minha privacidade e queria também proteger os miúdos, e os miúdos acabaram ser protegidos de uma maneira, mas expostos, porque toda a gente falava da mãe, do João, do mãe, da Bárbara, e todos, e portanto, no fundo, eram importunados pelo facto de haver uma mãe com tanta visibilidade naquela altura. Pronto, aquilo permitiu-me fazer mais dois ou três programas. Depois fiz o Sem Tabus, que era um programa da minha autoria, fiz ainda mais outros na TVI, na altura, 24, não sei o quê, menos interessante, o outro da Cinco Mulheres, bastante interessante. Pronto, depois entrei também no 5 para a meia-noite, num dos dias com uma temática mais sexual, mas aí também não era a minha praia, porque eu não sou humorista como todos os outros eram, portanto foi com um esforço que eu fiz. Mas pronto, foi mais um desafio que achei que poderia ser interessante, exatamente por esta vertente pedagógica e tal. Pronto, passei pela televisão e às vezes perguntam, mas queres voltar? E eu disse, eu acho que já fiz o meu trajeto. A única coisa que me faria voltar era fazer um programa da minha autoria. E na altura até me propuseram, aqui há pouco tempo, fazer um programa. Eu na altura não estava emocionalmente bem virada para esse stress que é voltar para uma televisão, que era porque também tive situações de saúde e portanto também não estava bem virada. E quero usufruir de muitas outras coisas para além da vida profissional. Ou seja, eu gosto de me empenhar nestas coisas todas, mas quero voltar a tocar piano, voltei a tocar piano, a desenhar, a fazer instalações, a fazer a minha horta biológica, a cozinhar, a fazer doces, a fazer não sei o quê, livros de doces e não sei o quê. Portanto, eu tenho uma outra vertente neste momento que para além do trabalho, que me dá muito gozo, tenho essa vertente de um bocado
0: prazerosa,
1: prazerosa da vida.
0: São coisas que
1: e com
0: prazer,
1: amigos
0: é?
1: E, claro. E fazemos coisas e não sei o quê, portanto não aquela sanguice tenho que fazer, porque acho que já provei muitas coisas, não tenho que provar. Um grande desafio que eu tive, não falámos ainda, mas, quer dizer, abordei a questão da exposição Amor Veneris, que era um projeto de museu, não é? Portanto, a história começa com uma epifania que eu tenho.
0: Quantos anos? Foram 12? Não. Quantos anos foram?
1: Até pôr em prática, sim. Ou seja, eu faço, eu conto a história, mais não seja para falar do Manuel Forjás. O Manuel Forjás era um homem muito, muito curioso, infelizmente faleceu, e ele criou o primeiro TED no Porto, no TEDx. E ele convida-me para falar da felicidade sexual. Pronto, e eu vou ao Porto, muito aflita, como é que eu vou falar dentro daqueles minutos e aquelas regras e não sei o quê, tal, tal, tal. E de facto tenho uma experiência muito interessante, porque todos os TEDx, qualquer que seja, são muito inspiradores. Portanto, eu acho que todas as pessoas deviam, pelo menos uma vez da vida, irem assistir, não é, a um TEDx, porque é um dia de inspiração, de experiências das outras pessoas e, portanto, é extremamente estimulante. E de quando venho sinto-me também inspirada e tenho esta ideia de fazer um museu pedagógico do sexo, um museu para todas as pessoas, crianças, jovens e adultos, no mesmo espaço, onde pudesse haver exposições relacionadas com a arte, porque era a minha vertente de arte, não é? E os museus que eu conhecia do sexo eram uma porcaria, era uma tragédia, aquelas que a gente conhece pela Europa e não só, e que são muito lojas, tipo, parece assim uma espécie de sexy shop, um museu com aqueles artefactos, só pênis por todo lado, os africanos de todos os tamanhos e um par de botas e, portanto, muito pouco pedagógico. E eu queria exatamente não só cortar com esse ambiente, como ser um espaço de educação sexual para todos, um espaço que dizia que isto é possível estar em todos os mesmos espaço, não é? Com as diferenças em termos de disposições para uns e para outros, e seria um espaço muito interessante para também desenvolver toda este lado de curadoria artística e do meu gosto pela arte e dos museus e não sei o quê. Portanto, aquilo cresce assim de uma forma de epifania. E toda a gente disse: estás doida. Doida, ainda por cima, megalómana, que era o que eu era apelidada. Estás doida, mas porque não começas não sei o quê? Não, eu para fazer tenho que fazer.
0: Em grande.
1: Claro. Eu imaginava o espaço, as crianças podiam, os adultos podiam estar em todo o espaço, as crianças dentro do caracol só ali, a espiral, os espaços, tal, tal, tal. Depois queria uma associação para me ajudar a ver um espaço, na Veiga Beirão, dali, daquele outro. Bem, enfim, a loucura toda, algumas pessoas entrar nesta minha loucura, outras a desaparecerem da minha loucura, porque não era no aqui e agora, 12 anos é muito tempo, não é? E depois finalmente consigo apresentar o projeto. Apresentei várias, a Câmara de Lisboa, vários sítios, até que chego de facto a Oeiras, ao Presidente Isaltino, que acolhe a ideia de museu na altura, e ficou tipo, não, museu de... Eles diziam museu de sexo, eu disse, não, é do sexo, é pedagógico do sexo, é museu de, aqui, âncora em Oeiras e não sei o quê, tal, tal, tal. Mas claro, o tema da sexualidade é sempre um tema carregado de pudor, das instituições, do fica bem, não fica mal, do pudor. E mesmo havendo alguém que até pudesse pensar, ok, isto seria interessante aqui para o concelho, o que é certo é que as pessoas, os outros, as pessoas, tá, tá, tá, tá, tá, tá, e portanto havia muito... enfim, algum ruído que começou a crescer, não é? Por um lado a crescer a ideia de fazer o museu, por outro lado o ruído, não é? E nesse ruído acabou por decidir que seria mais interessante começar por fazer uma exposição e depois logo se via, pronto. E eu, ok, concordei, eu, na altura o Isaltino disse, Marta, então apresento-me uma ideia de exposição. E eu criei o Amor Veneris, criei o conteúdo que era muito baseado naquilo que é a minha experiência clínica, não é? E da minha questão relacionada com a forma como as mulheres veem a sexualidade, o prazer sexual, ou a falta de prazer sexual, não é? E introduzindo aqui os temas da violência, que me preocupava imenso, não é? Violência, o ninho, as opções, o consentimento, tudo isto, não é? Que é um tema que na altura, em 22, era muito atual, que é cada vez mais atual. Portanto, é uma exposição...
0: Tristemente,
1: muito... E a exposição que eu crio é exatamente essa. É uma, fazer do edifício onde fosse a exposição um corpo feminino, a ideia de corpo, não é? E, portanto, entrava-se dentro do espaço, tinha que se escolher. Aliás, a exposição começava cá fora, tinha uma esfera muito grande que foi feita pelos espacialistas. Aliás, eles foram responsáveis por toda a cenografia, são extraordinários os espacialistas, e portanto criaram também esse rosto feminino que eu queria que as pessoas, quando entrassem no espaço, tivessem esta ideia de entrada num corpo. Pronto. E quando entravam, de facto, tinham de escolher entrar com consentimento ou sem consentimento. Quem entrava sem consentimento, que não sabiam o que é que iam ver, portanto era uma escolha aleatória no sentido de cada um, aquilo fazia um clique de alguma maneira na cabeça das pessoas.
0: Isto,
1: o que é isto?
0: É?
1: Ah, eu prefiro sem consentimento, eu sou, não sei, sou rebelde. Ou não, tudo com consentimento. Não sei, não era muito explicado, mas quem entrava no não consentimento ia fazer uma viagem por artistas plásticos com obras relacionadas com a violência sexual contra as mulheres. E nessa essa ala era muito escura, era mais que abordou a cor de sangue, é assim e tínhamos peças sobre violação, da Alice Geirinhas, da Paula Rego, sobre a mutilação genital feminina, da Sara Maia, sobre também violação, padres, e portanto toda uma obra espetacular da Sara, que fez aos 16 anos, tínhamos uma obra gigante lá. Enfim, várias obras que ali estavam, agora está-me a faltar os nomes de todas as pessoas neste momento, mas houve muitas coisas e mesmo encomendas que foram feitas exatamente para a exposição. E pronto, quem entrava por aí via isto, tinha um manifesto em que efetivamente as pessoas depois podiam receber um manifesto a explicar o que é isto da violência sexual contra as mulheres, e a dar a oportunidade de passarem para a parte positiva da exposição, para fazerem a viagem sexual, a viagem ao prazer sexual feminino. Portanto, quem entrava pelo lado do consentimento fazia uma viagem que começava pelo cérebro, que era o principal órgão sexual, depois o corpo, que era o maior órgão sexual, e depois terminava na parte do clitóris, que era o único que tinham como função dar prazer. E quem fazia este percurso, que tinha o primeiro piso e o piso de cima, depois saía também com um manifesto sobre o que é isto do prazer, mas também a dizer que quando não temos consentimento, quando a coisa se faz sem consentimento, então o que acontece é violência. Então convidava as pessoas também, que tinham passado pela experiência do prazer sexual naquela viagem, a ver o que é que acontece. Agora estávamos a esquecer da Ana Rocha de Sousa, que, por exemplo, fez uma instalação muito interessante sonora sobre vários tipos de violência, que é assustadora entrar num espaço de vídeo em que muitas pessoas ficaram ali indispostas. Tive que criar também dentro do museu a ideia de fazer apoio psicológico para quem aquilo tinha funcionado como um trigger, não é? E, portanto, a certa altura criámos essa possibilidade das pessoas poderem fazer. Criei também uma consulta de sexologia dentro do espaço do museu, não dentro da exposição, mas no andar de cima, com o apoio da APF. Portanto, foi muito interessante, as pessoas passaram a ter consultas de sexologia de casal dentro do espaço do museu. Portanto, aliado ao museu havia também isto, fizemos estudos também científicos aliado, porque era toda essa a minha ideia de museu. E pronto, e depois tínhamos muitos outros artistas convidados da parte do prazer sexual, muito interessantes, não é? Desde a Luísa Bourgeois, que veio de Nova Iorque, artistas portugueses, não é? Fragateiro, enfim, a Ana Quiroga, Pérez Quiroga, a Cláudia Camacho, que fez perfumes para ali. Até tivemos pornografia específica para mulheres, exatamente introduzida aqui. Havia muitas coisas pedagógicas de interação, exatamente para as pessoas irem para além de só verem aquela obra e terem também experiências sensoriais. E, portanto, foi uma experiência extraordinária. E tivemos 300 e tal atividades à conta deste museu. Foram 9 meses, acabou dia 8 de março. Foi uma exposição e tanto, tenho imenso orgulho desta exposição, das pessoas que trabalham comigo ali, mas foi muito exigente, não é? Muito exigente fisicamente, emocionalmente. Eu, no fundo, estava-me a mandar para uma coisa que nunca tinha feito, não é? Ser diretora de um museu que era conceito e, ao mesmo tempo, criar esta exposição com este conceito e depois conseguir trazer uma equipa que pusesse em pé tudo aquilo que era a minha vontade e o que estava na minha cabeça. Sim, e, portanto, aí o que estava na minha cabeça estava muito forte. Sim. Portanto, era difícil às vezes negociar algumas coisas, porque era o meu projeto, não é? E, portanto, eu ouço, mas depois decido, não é? Pronto, basicamente foi isso que aconteceu. E acho que correu muito bem, acho que foi muito bem. Houve muita gente a ver a exposição, foi muito bem recebida, conseguimos estar em todas as frentes, mesmo de comunicação. Nessa altura da entrevista nunca mais acabava, era um desgaste, não é? Portanto, para além de estar no museu, fazer não sei o que, depois era, eu queria publicitar, consegui um monte de coisas, até os elétricos que vinham não era de Martim Moniz, mas do... ao lado, como é que se chama? A Praça da Figueira. Tinha um elétrico que vinha para Algés e que era no Palácio Anjo, portanto vinha com toda engalanado com a imagem da exposição. Foi incrível.
0: Motivo de orgulho. Não,
1: muito.
0: De orgulho. Ana,
1: a Sofia Wallace, que é uma artista americana e que fez o primeiro clitóris com a anatomia do clitóris gigante, lindo morrer, que ela fazia, veio cá à inauguração da exposição e ela estava pasmada. Diz ela, nunca em Nova Iorque seria possível ter esta exposição em Nova Iorque e com clitórios espalhados por toda Lisboa, e não só Lisboa, ou Oeiras, para aí fora, tudo cheio de painéis com a imagem do clitóris tal como ele é, não é? Portanto, num desenho gráfico sobre o que é realmente o clitóris, que não é um botão, é muito mais do que isso. Portanto, foi assim um momento muito interessante.
0: Ora, e deixa-me aqui voltar só a vincar tudo isto, a tua visão, o teu projeto e com o aval de Isaltino Moraes.
1: Isaltino Moraes e da minha equipa, que foi preciosa.
0: A tua equipa, com certeza, claro que sim. Mas sim, tudo isto depois sim. Aconteceu também por aí. Essa visão e que está presente também neste momento, como todos aqueles que estiveram contigo e trabalharam para que ela pudesse
1: acontecer. Pronto, mas para dizer,
0: acontecer.
1: Depois da exposição, da exposição tem estes 9 meses, não é? E depois, entretanto, não evoluiu para museu e eu às vezes pergunto, mas não ficaste com pena? Disse, absolutamente nada. Eu percebi com aquela exposição que mais do que ter um museu no físico, não é? Com as pessoas certas ali, com um trabalho que passaria a ser o meu de gestão exclusivamente, porque depois, quer dizer, enquanto que eu ali era diretora, era financeira, era curadora, era isto, aquilo.
0: Terapeuta
1: não, porque eu não fazia clínica, isso tinha que
0: haver.
1: Não, eu criei o projeto, mas não era bonito ser eu a fazer também. Parecia que estava ali a fazer render. Não, aí não. Mas pronto, foi tudo assim uma coisa extraordinária e, portanto, mas ao mesmo tempo eu percebi que eu de facto gostava de ter ideias e pô-las em prática, mais do que ser gestora, ou, tipo diretora de museu, gestora, com tudo o que isso implica. E portanto percebi isso com esta exposição. E portanto tenho aqui mais duas exposições na minha cabeça, só não as pus em prática porque de facto depois, entre questões de saúde minhas e depois da minha mãe e outras circunstâncias, acabei por não querer voltar a um lugar que me implicaria um grande empenhamento, um processo, e muito, não é? Desgaste e algum stress que eu prefiro não ter, não é? E portanto tenho estado aqui a negociar comigo própria até onde vou, onde é que vou, mas pronto, mas tenho uma ideia fabulosa.
0: Eu desconfio que sei quem é que vai ganhar, mas...
1: Altamente megalómana outra vez, mas pronto, mas vamos ver.
0: Muito bem, vamos chegar então às pernas de novidades para breve. Para já, a próxima novidade passará por mais uma partilha.
1: Então pomos, a propósito disto que eu disse, a Louca, da Gisela João, cantada pela... Acho que é uma...
0: Diz muito,
1: é.
0: Não é? Diz muito.
1: Diz muito. E ela tem aquela força dela cantar, mágica, não é? E cantar todas as músicas bem, não é? Sejam elas fado, sejam elas... Ouvia, por acaso, num concerto, olha, em Oeiras, em que ela cantava o Adeus, como é que se chama?
0: E depois do Adeus. Do Inquieta.
1: Completamente entusiasmante, não é? É ter de um poder, uma coisa.
0: Eu via também em setembro e é isso, é avassalador.
1: Não é? É, porque ela tem aquele ar, ela é muito bonita, não é? Pois tem sempre, não é? Está sempre com as suas camisas, não é? Assim, mas com um ar muito como se estivesse descansadamente em casa, no banco, e portanto tem essa beleza de ser natural, pronto, pois não é aquilo, é encenado, não é? Mas tem aquela coisa, aqueles lençóis, eu acho que muitas vezes é ela que faz a cenografia dos espetáculos dela, parece.

0: Louca de Gisela João, calculo que por este caminho, Marta, tenha sido uma palavra que terá escutado uma vez ou outra.
1: Não, acho que nunca me chamaram louca, mas não. Megalómana sim. Não sei se são, mas às vezes de sim, estás um bocado. É too much, não é? Isso não. E em vários momentos, não é? Tipo, quando eu começava a idealizar, eu acho que este lado gráfico eu tenho eu consigo imaginar a coisa, tanto que eu quando comecei o projeto do museu, eu desenhava, eu tinha uma folha daquelas de cenário no chão e desenhava a ideia, e muitas vezes eu preciso disso, desenhar a ideia, visualizar a ideia, e portanto fazia isso, desenhava. E portanto, às vezes eram coisas que eram um bocadinho exageradas, eu confesso, portanto, eram um bocadinho loucas demais, porque eu queria, achava que era possível, não é?
0: Mas houve cedência nessa altura?
1: Não, eu depois percebi que se calhar aquilo que às vezes as pessoas diziam-me que era, eu acho que podes começar assim, pequenino, e vais crescendo e tal. E eu achava que não, eu tenho que ter o conceito todo de exatamente como eu quero tudo a funcionar em pleno para as pessoas perceberem a grandeza da coisa. E talvez pudesse ter sido menos teimosa com isso, mas no fundo, por exemplo, esta exposição vem trazer, não é, sendo a primeira exposição do Musex, e sendo o Musex um museu conceito, eu precisava que nesta exposição trouxesse para dentro da exposição tudo aquilo que eu entendia que seria o tal museu, portanto a parte pedagógica, a parte científica associada às universidades, aos estudos científicos, a parte relacionada com a clínica, portanto com uma possibilidade de uma outra parte muito ligada à comunidade.

0: idade, aos miúdos de várias idades, de todas as idades, portanto, e à novidade e à partilha da informação, portanto, transformar de facto o museu numa coisa muito pedagógica. E não sendo museu, porque o espaço que foi cedido, o Palácio Ange, é da Câmara, não é do Musex, houve ali alguma confusão exatamente com estes dois conceitos, de exposição e do Musex, mas efetivamente era um espaço que agregou uma série de coisas, e muitas palestras, muitos workshops, muitas coisas desde a arte, desde o trabalho relacionado com o prazer e depois com o outro lado da violência. Portanto, a ideia era sempre esta dicotomia entre a coisa boa e a coisa má, porque temos que também falar sobre elas para poderem passar a serem todas boas, não é? E, portanto, um alerta e não sei o quê. Portanto, tivemos muitas pessoas, especialistas de várias áreas, a falar sobre tudo e a fazer o workshop. Foi de facto, muito, muito interessante.
1: Eventualmente, uma ou outra cedência até acabaram por fazer sentido no cômputo geral.
0: Sim, mas foram. Eu normalmente estico até para não ceder, não é? Não, havia coisas, não é? Eu ainda me lembro a certa altura, a propósito dos elétricos, ou o que era, e que, ai não, pôr um clitóris. E eu disse, não, ou é,
1: Num momento
0: porque
1: qualquer tipo de
0: se a
1: oportunidade.
0: exposição é sobre isto, não é? Então, é sobre isto, não é? Se o grande objetivo é poder falar do clitóris com letra grande, aliás, tinha um clitóris gigante, mais de 2 metros, em que as pessoas passavam por dentro do clitóris para chegar ao orgasmo, portanto, era outra instalação do Zerro 43, este grande clitóris que foi feito de plástico, portanto, era uma artista francesa que o fez, e portanto, era exatamente para mostrar, não é? A gente sabe como é que é o pênis, toda a gente sabe, não é? Toda a gente sabe, mas o clitóris não, as pessoas achavam que era um botão ou que era não sei o quê, de facto, só em 2005, é muito interessante saber isto, só em 2005 é que uma anatomista australiana é que finalmente, através das ressonâncias e do trabalho que ela fez naquela altura, que se percebeu como é que era o formato real de um clitóris, ou seja, que era
1: Em
0: muito maior,
1: 2005.
0: 2005, portanto, muito maior do que se pensava, não é? Portanto, as pessoas comparavam a partir dessa altura o clitóris a um iceberg, não é? Portanto, a pontinha cá em cima e depois uma estrutura grande, grande. Portanto, tinha assim uns bulbos grandes, que quase pareciam dois testículos, assim, grosso modo. E depois com umas asas, que são as cruras, cheias de terminações nervosas e que depois envolviam esta parte. A cabecinha que se via era uma espécie de mini pênis, não é? No cimo dos pequenos lábios em cima e que, onde normalmente havia mais capacidade da pessoa ser estimulada, mas não era só ali, mas pronto. Mas percebe-se que então que de facto o clitóris é muito maior, que é uma estrutura que é a única que tem como função dar prazer à mulher, portanto não tem outro tipo de função, não é? Um pênis tem várias funções, é que ele não. E portanto, e que de facto a maior parte das mulheres não, tinham prazer acima de tudo nessa zona e não na vagina, que é um espaço virtual pouco interessante no sentido das terminações nervosas, mais ali na entrada vaginal os 2 primeiros ou 3 centímetros, mas depois não. E por isso é que a maior parte das mulheres tiveram que fingir a vida toda, porque os homens olhavam para o sexo como enfiar o pênis dentro da vagina, fazer a sua cavalgada e achar que isso era um milagre para as mulheres, que nunca foi, não é? Portanto, há uma percentagem muito pequena de mulheres que conseguem, na exclusividade, ter orgasmos através da penetração, mas a maioria não, e não é porque está avariada, segundo o Freud dizia,
1: A
0: não é?
1: variedade
0: Não está avariada nem é infantil, é porque de facto o organismo tem, os órgãos têm determinadas características e é preciso saber aproveitá-las e, portanto, é preciso conhecê-las para não as asneirar e para dar prazer, porque o sexo tem que ser uma coisa boa para os dois, não pode ser só para um, não é? Portanto, toda esta conversa sobre isto foi muito interessante. Eu fazia muitas visitas também na exposição, exatamente para esclarecer e confrontar as pessoas e dizer as coisas. Os casais que iam às vezes ficavam ali meio atrapalhados com tudo isso, mas pronto, era sempre uma oportunidade de desenvolver
1: E
0: a
1: terão
0: temática.
1: certamente aprendido alguma coisa,
0: Ah,
1: Marta.
0: sim,
1: Acredito que sim. Vamos então escutar mais uma das escolhas.
0: vamos
1: O que é que se
0: então. O que é
1: segue?
0: que se segue? Então. Ah, vamos ao Cais do Carmo, Lisboa, menina e moça. Menina e moça. Ouvi esta versão, acho que foi o último concerto do Cais do Carmo, no CCB. Não sei se foi o último, último, mas se não foi o último, foi quase o último. E nesse, curiosamente, fui ver com a minha filha Bárbara. E estávamos as duas, eu acho que toda a gente deve ter chorado naquele concerto, não é? Baba e Rainha. Portanto, para já, porque, pronto, por ele. Mesmo que a voz já não tivesse, as músicas toda a gente conhece, toda a gente a cantar, não é? É tudo muito incrível. E ele é um senhor encantador.
1: Houve muita proximidade, não é? Houve intimidade, sim, quase, sim, não é? Sim. Com o público.
0: Sim, muito. E eu conheci-o, ele era sogro de uma grande amiga minha, portanto, houve ali várias ocasiões em que tive, não muitas, mas pronto, mas era uma pessoa que eu de facto admirava e era uma pessoa muito, muito simpática, muito afetiva, muito. Teria as suas coisas, mas pronto, mas pelo menos na relação que o contacto que tive com ele foi, era muito, muito, muito, muito bom. E pronto, e portanto, esta música, acho que é uma música também muito emblemática, não é? Toda a gente. Acho que conhece esta música. E portanto, entre esta e se calhar diria depois aquela de Lisboa, não é? Só para não dizer o nome errado, portanto, não, esta é Lisboa Menina e Moça, sim, esta, sim. Vamos ouvir esta então.
1: Vamos, são memórias que ficam, muitas delas para além da própria música.

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São 3 horas. 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

São 5 horas. 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

São 6 horas. 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

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São 7 horas. 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
2: Este ano, o palco Irmelinda de Freitas, no rooftop do Terminal de Cruzeiros, vai receber o fadista Gonçalo Salgueiro, no Festival Caixa Alfama. Espero ouvir este clássico de Álvaro Duarte Simões, Meia-noite e uma guitarra, que nos diz meia vida por viver e a saudade que se agarra ao cantar de uma mulher, por Gonçalo Salgueiro.

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1: Hoje vamos viver a saudade que sentimos já do Luís Represas do Estrovante. A Raquel Tavares, que vai cantar no Festival Caixa Alfama, pegou no belo poema de João Gil e com a sua maravilhosa voz, canta. Há sempre alguém que nos faz pensar um pouco. Há sempre alguém que nos faz falta. Ah, saudade!

0: Viver a saudade. Vai ser o homenageado desta edição do Festival de Fado Caixa Alfama. Estou a falar do Rodrigo. Ele próprio vai cantar na homenagem juntamente com a Cátia Guerreiro e o Ricardo Ribeiro. Hoje, para viver a saudade, escolhi a letra de João Linhares Barbosa para a voz do Rodrigo, que nos diz: ai, que saudades que eu tenho, em não ser do teu tamanho, é tão bom ser pequenino.
1: É tão bom ser pequenino, ter pai, ter mãe, ter avós, ter esperança no destino e ter quem goste de nós. Vem cá, José Manuel,

0: Elba Ramalho, Maria Bethânia, Vanessa da Mata e muitos outros, a viverem em saudade com o clássico Sonho Meu, de Dona Ivone Lara, que nos diz: Sonho Meu vai mostrar esta saudade, Sonho Meu, com a sua liberdade.
1: Salve Dona Ivone Lara, salve Nelson Carvalho, salve o samba brasileiro.

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1: E chegamos ao final da semana a pensar nestas férias de verão. A nossa Amália Rodrigues escreveu este belo poema que ficou imortal. Saudade, vai-te embora. E eu vou de férias. Volto logo a seguir às férias para viver a saudade com os meus estimados ouvintes. Boas férias para todos.

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1: 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São 9 horas. 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

São 10 horas. 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
1: Amália, são 11 horas. 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
1: Amália, é uma hora. 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